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1: María la Burra por Soleá. Le acompañan las guitarras de Paco y Juan del Gastor.